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1: Agora para vocês eu vou contar aquele velho ditado que diz assim, ó. Quem vive de orgulho

0: Já tô te esperando lá.
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